0: Porque era uma loucura os horários, porque você só pode limpar o lugar quando o lugar fecha, né? Então, eu limpava uma escola. Então, eu só podia ir quando a aula encerrava, que era o horário que eu tinha que buscar as crianças na escola, porque o Verno estava estudando. Mas aí eu fui tentando arranjar isso aí, uma amiga muito grande nossa, ficava olhando as crianças enquanto eu trabalhava, a gente foi tentando arrumar. Só que eu tenho sinusite, então eu trabalhei a primeira semana, na segunda semana eu tive uma das maiores crises de sinusite que eu já tive, a maior crise de sinusite que eu tive na vida, por causa da poeira. Aí eu trabalhei mais essa semana, acho que eu trabalhei 3 dias ainda dessa segunda semana. Depois eu disse, nossa, eu não consigo trabalhar, porque era muita dor. Aí eu saí. Aí depois eu fui trabalhar como barista, fazendo café. Lá em Invercargill tem muito café. Aqui também tem, mas eu tenho a impressão, só que em Invercargill eu andava mais. Lá em Invercargill tem muita cafeteria. E aí eu vi uma vaga, aplicando lá uma vaga, que a pessoa pedia para trabalhar no final de semana, que era o melhor horário para mim, porque o Verna não estava na escola, não, na faculdade, né? Aí eu apliquei por e-mail, mandei meu e-mail, aí a menina, a dona do café viu, respondeu rápido, sabe? Eu mandei meu e-mail, 5 minutos depois eu tinha a resposta dela. Aí a gente ficou trocando e-mail até que ela me perguntou, mas você sabe mesmo fazer café? Eu respondi, eu sei fazer café, eu só não tenho experiência em trabalhar na cafeteria, eu tinha feito um curso no Brasil, eu sabia fazer, eu sabia teoria, né? Aí ela não respondeu mais. Aí eu fiz, ah não, velho, eu tenho que ir lá. Aí eu fui na casa de uma amiga minha, ela tinha uma máquina, ela já trabalhava em uma cafeteria, ela me ensinou um monte de coisa, me ensinou o nome dos cafés, que é tudo diferente do Brasil, né? E aí no outro dia eu fui lá, fiz, olha, eu vim aqui e queria falar com o Judy. Na época eu nem sabia que ela era dona. Eu queria falar com o Judy. Aí a pessoa olhou pra mim, tipo, quem você, né? Eu fiz, olha, é o seguinte, eu apliquei pra uma vaga, tava trocando e-mail com ela, mas aí ela não me respondeu mais. Eu não sei se teve algum problema de conexão. Mentira, né? É, não sei se teve algum problema de conexão e tal. Mas eu queria conversar com ela, eu queria mostrar pra ela que eu sei fazer café e tal. Aí tá, eu fui lá, conversei com ela, eu acho que ela gostou da minha iniciativa de ir lá, né, na cafeteria. E ela, tá bom, então vem aqui fazer um trail. Aí eu fiz o trail e aí comecei a trabalhar. Aí trabalhei, não sabia fazer nada, pra dizer a verdade. É igual o nosso inglês, que a gente sabe, que sabe, acha que sabe, mas não sabe. Aí, mas eu tive muita sorte. Na maioria dos meus trabalhos, eu tive muita sorte com meus colegas de trabalho. Então, minha colega de trabalho me ensinou tudo. E eu trabalhei por 1 ano nessa cafeteria. E aí, depois, eu consegui uma vaga de assistente administrativo numa corretora. E fiquei mais 1 ano, quase 1 ano.
1: Mas peraí, nisso um ano, ok, já passou o curso do Verno. Verno nisso não trabalhava, só dando
0: Não,
1: diploma.
0: foi uma decisão. Isso, foi uma decisão nossa de, enquanto ele estivesse fazendo o curso, para se dedicar muito, para se dedicar ao curso, dele não trabalhar. A gente achou melhor ele se dedicar à faculdade. E aí, um pouco depois que eu comecei a trabalhar na cafeteria, acabou o curso dele. Aí ele estava com visto de estudante, perto de vencer, né? Aí a gente aplicou para o novo visto. Quando saiu o novo visto, aí ele começou a procurar emprego na área dele.
1: Só que
2: Pois é.
1: aí tem o só.
0: É, sentei o but.
2: Pois é. Eu me formei em novembro e fiquei procurando emprego, mas não tão, vamos dizer assim, muito foco, porque ainda não tinha o visto de trabalho, né? Eu pude visto de trabalho no começo de janeiro. E foi quando eu comecei a procurar mais assim, por um trabalho. Mas aí aconteceu, né? No final de janeiro, começo de fevereiro, minha irmã do Brasil me ligou falando que meu pai estava no hospital. Ele tinha levado uma queda, bateu a cabeça, aí foi para o hospital. No final das contas, aquela pancada não era realmente uma coisa grave, mas fizeram um check-up lá, viram que estava com o batimento cardíaco um pouco alterado, e aí entrou no hospital e, bom. Uma série de coisas aconteceu depois disso. Ele foi parar na UTI. E aí, foi bom, eu vou lá então ver meu pai, ajudar, né, dar o suporte para minha família. E acho que no dia 9 de fevereiro, acho que eu embarquei. Esse final de fevereiro.

0: embarquei, se não, em fevereiro eu cheguei, mas enfim.
1: No começo de fevereiro ele foi pro Brasil.
0: Fui com passagem de ida e volta, já, né? Eu tava voltando, acho que começo de março, se não me engano.
1: Isso, eram quatro semanas, eu acho, isso.
0: Eu acho que era isso.
1: Planejado, né?
0: É.
2: E aí você foi, já com a passagem de volta, mas...
0: Pois é, eu não esperava que fosse... Acho que fosse acontecer daquela maneira, né? Meu pai, quando entrou, mesmo na UTI, as pessoas estavam bem otimistas, que não ia demorar muito tempo, é mais uma questão preventiva... Mas não foi bem assim. As coisas pioraram, teve que tomar muitas decisões e família muito nervosa com tudo isso, né? Eu achei que era importante dar esse suporte por mais tempo e adiei a minha passagem para final de março.
1: Isso. O previsto era ele vir nos primeiros 10 dias de março, mas ele adiou por mais umas 3 semanas, eu acho.
0: Quase um mês, né?
1: Isso. Só que aí, no meio do caminho, a fronteira fechou.
0: É, pois é. Então, enfim, desespero total, né? Como a gente falou, a gente tinha uma vida bacana no Brasil e arriscou tudo, né, nesse projeto, né? Merida conseguiu fazer
2: A licença prêmio?
0: A licença, exatamente.
1: Isso.
0: Mas eu não tinha mais visto nenhum, sabe? E, enfim, né, poxa, e agora? Vai desistir tudo aquilo, a gente investiu todo o nosso dinheiro, nossa aposentadoria, né, que a gente tinha aquele, esqueci o nome, como é que chama, aquele fundo de...
1: É, a gente tinha a nossa INSS, tudo, né, no meu caso era outro, mas, tipo, a gente tinha um plano de aposentadoria que a gente pagava e que ficou lá, porque você não tem como retirar, você só retira se você se aposentar, né, então a gente pagou a vida toda, nossa vida profissional toda, e foi a escolha nossa fazer isso. E aí agora a gente se vê separado, eu aqui com as crianças, vendo lá no Brasil, sem nenhuma perspectiva. A gente não tinha perspectiva de quando ia abrir de novo. E é isso, meio desespero, né? De tipo, nossa, e agora? Porque a gente postou todas as fichas nesse plano, o plano A, B, C, D, E, até o Z, era fazer a Nova Zelândia dar certo, não tinha outra opção. A gente nunca pensou que a gente teria que decidir em tão pouco tempo de voltar para o Brasil ou não, entendeu?
0: Daqui a pouco eu falei, foi previdência privada, porque eu saquei minha previdência privada.
1: Ah, previdência privada.
0: Né? Então, assim, todo aquele dia da economia, de vida inteira, né, a gente investiu nisso, queimou nesse projeto, custo caro, passagem aérea, né, ficou bancando quando a gente estava trabalhando, estava, né? Então, tudo para isso dar certo e, de repente, voltar para o Brasil sem um emprego, sem aquela economia da vida inteira, tendo começado do zero com 40 e poucos anos.
1: Falo com você.
2: Opa, como vocês sabem, aqui na rádio a gente tem aquele limite de 28 minutos, então a gente vai interrompendo o papo por aqui. Mas como a Mário Vernon ainda tem bastante coisa para contar, e olha quanta coisa interessante, a gente vai interrompendo por aqui. Mas espero que você esteja gostando e você tenha paciência comigo, porque eu estou nessa correria aqui do musical, né? Tá quase acabando. E como a gente tá nessa correria toda, eu não tô conseguindo colocar os episódios novos no ar. Então um pouquinho só mais de paciência, mas a gente volta, tá bom? Um grandíssimo abraço. E você já sabe, né? Quer contar a sua experiência... Vende seu projeto, entre em contato comigo. Que Hora Brasil, Brasil com Z, Facebook, Instagram, TikTok, aqui pela rádio, que eu vou ter o maior prazer em dar a voz à comunidade brasileira e os amigos da comunidade brasileira, onde quer que esteja no mundo. E como sempre, eu não posso deixar de agradecer a Free FM, Vox Brasil e todas as rádios afiliadas que estão retransmitindo Que Hora Brasil, assim como Kevin MacLeod pela trilha sonora de Que Hora Brasil, Posse Antigua. A todos vocês, meus queridos ouvintes e espectadores, um grandíssimo abraço. Que a carra e cá que te anô!
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